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1: Adelfa Soto por Fandango con la guitarra de Pepe Martínez.